0: a metade dos meus bens aos pobres, e se tiver defraudado alguém, restituirei o quádruplo. Meu irmão e minha irmã, se você quer bênção financeira na sua vida, não deixe entrar a fraude. Eu convido você agora a se avaliar. E se você quer bênção na sua vida financeira, não defraude ninguém. Que mérito tem enriquecer defraudando as pessoas, enganando as pessoas, defraudando as leis, dando um jeitinho, fazendo a coisa errada por debaixo dos panos? Cuidado em caminhar assim. Porque aquele que faz fraude é sempre a mesma coisa. Ele acha que nunca vai ser descoberto. E muitas vezes a tua empresa está caminhando pela fraude, você sabe disso, e muitas vezes não sei na onde, lá no seu negócio, lá no seu trabalho, uma coisinha simples, o seu mercadinho e não sei o quê. Cuidado com a fraude. Se você quer bênção financeira, não brinca com essas coisas. Então veja como é incoerente. Eu quero a bênção financeira, mas eu defraudo as pessoas. Isso não tem nexo? Isso não tem nexo? Não tem nexo pedir: Deus, abençoa a minha vida para que eu roube mais gente. Não tem nexo. Imagina como é que Deus escuta essa oração. Deus, abençoa a minha vida para que eu roube mais pessoas, para que eu prejudique mais pessoas. Imagina Deus ouvindo uma oração dessa. Só que talvez você até agora não tinha se conscientizado. Portanto, se você é honesto, nos mínimos detalhes você vai continuar sendo. Vai pedir a graça de Deus para continuar sendo honesto nas coisas grandes e nas coisas pequenas. E você que estava indo já pelo caminho da desonestidade, você pode pedir perdão a Deus agora. Deus agora quer te perdoar. Como Zaqueu, se eu roubei alguém, eu vou devolver 4 vezes mais. E se você estava caminhando por fraudes grandes ou por fraudes pequenas, pequenas fraudes, pequenas vantagens, peça perdão agora a Deus. E diga: eu vou colocar um fim nisto. Eu vou colocar um fim nisso no meu trabalho, na minha empresa, nos meus negócios. Eu vou colocar um fim nisto. E se você não pode colocar um fim nisso porque você não é o chefe, então você pode...
1: Graças por estar em sintonia.
2: Estes donde estes.
0: Você pode não receber mais os benefícios. Porque às vezes é você não era o chefe da situação lá no seu trabalho, lá no seu negócio, mas você recebe.